para Dorival Caymmi, João Gilberto e Caetano Veloso. Vamos lá. O Rio de Janeiro.